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1: Ele se foi, mas deixou saudades. Esses dois sambas eu fiz pra ele, para o mestre Ataúfo Alves. Palmas pra Ataúfo, que ele merece. E é assim.